0: conhecidos Tributo, Caminho ao Algarve Blue Moon, editado em maio desse ano. 9 horas 15 minutos. Este Code the Line, também com One Day. 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
2: Quarta-feira, dia 23 de setembro, o Teatro das Figuras recebe o espetáculo Baobás, do grupo Impacto de Danças Urbanas. Integrado no festival Dance Dance Dance, a performance cruza influências indígenas e africanas para refletir sobre a ligação entre estas culturas e a sua forte influência na formação da identidade e sociedade brasileira. Não percas, quarta-feira, 23 de setembro, no Teatro das Figuras, o espetáculo Baobás, do grupo Impacto de Danças Urbanas, às 9h30 da noite.
3: 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Este concerto assinala o Dia Internacional da Música numa homenagem ao compositor japonês Ryuichi Sakamoto, recriando as partituras originais de temas inesquecíveis da sua autoria. Será um diálogo marcante entre violino, violoncelo e projeções visuais. Anota na agenda, dia 1 de outubro, o concerto Sakamoto 1996 no Teatro Municipal António Pinheiro, em Tavira.
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0: Bem, voltamos a atualizar depois das 11 horas da manhã. Ana Lua, quem ama para seguir, uma vida a menos.

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0: máximas de 29 graus para todo o Algarve nesta quarta-feira, 23 de setembro. Bom dia, estás com a Rádio Universitária do Algarve. Ainda com o café duplo até às 10 da manhã e ao som dos Cassete Pirata com esta rotina. Quinteto de Lisboa e não só, também de Amsterdão. O LP Família, editado em 2024. Ainda recordámos em 2007 a Amy MacDonald com This Is The Life, também Ana Lua Caiano na sequência, Uma Vida a Menos. 9 horas 26 minutos, 24 graus em Faro. Daqui a pouco atualizamos a informação. Sua habitual ligação à redação do Sul Informação, hoje com a jornalista Mariana Carriço. Ficarmos a saber os temas que vão marcando a atualidade a meio desta semana. Bom dia, 9h26.
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0: A Great Big World, até aos destaques do dia com este When I Was a Boy. Voltamos a 2017.

0: som da dupla de Nova York, A Great Big World, desde When I Was a Boy, original dos Electric Light Orchestra, já dos anos 70, e com esta nova roupagem lançada em 2017, o LP com o mesmo nome, When I Was a Boy. Vamos aos destaques do dia.
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0: É isso, espreitar a atualidade no arranque de mais um dia, a meio da semana. Mariana Carriço, bom dia. Principais temas a destacar, como sempre, pelo nosso Sul Informação.
2: Exatamente, bom dia. E começamos com uma notícia sobre o futuro campus do Barlavento. Ontem foi dado mais um passo para a concretização deste campus, que terá ao todo 3 edifícios, mas que sabe-se para já que um primeiro edifício com quase 6.900 metros quadrados dedicado aos cursos técnicos superiores profissionais deverá custar mais de 30 milhões de euros e estar concluído em 2029. Portanto, o projeto deu esta terça-feira mais um passo com a visita do Ministro da Educação ao terreno onde nascerá este futuro campus do Barlavento, que é em Portimão, e a assinatura também de um acordo específico entre a Universidade do Algarve e a Câmara de Portimão. Portanto, são novidades que damos esta manhã e sobre as quais podem ler mais no Sul Informação. Passando para as notícias nacionais, começo pelo Correio da Manhã, 160 mil alunos sem professor no início do ano letivo, portanto, mais um ano e novamente aqui sempre esta dificuldade de arranjar professores para todos os alunos e para todas as turmas, principalmente em zonas como Lisboa, o Alentejo e até mesmo também o Algarve. Já no Jornal de Notícias, disparam notificações para expulsar estrangeiros de Portugal. Num ano aumentaram de 446 para 23 mil. Lisboa perde imigrantes, mas Porto ganha, escreve também o Jornal de Notícias na primeira página de hoje. Já no Público, emissão de novos títulos de residência para famílias caiu 31% no ano passado. A AIMA, que fechou 2025 com mais de 190 mil processos pendentes em várias áreas, concedeu 17.359 autorizações de regulamento familiar, escreve o Público. Ainda no Diário de Notícias, aqui a nível nacional, BDP e FMI temem riscos das tecnologias e da habitação. Claro que todos os jornais nacionais fazem também primeira página com Jorge Palma, que partiu ontem, aliás, ontem, e portanto é uma notícia que continua, sem dúvida, a marcar a atualidade. Antes de terminar, regresso ao Sul Informação como habitual. Aqui ainda em relação à visita do Ministro da Educação ao Algarve, ontem Fernando Alexandre esteve no Barlavento e hoje visita a Universidade do Algarve no campus de Gambelas e também da Penha para inaugurar as duas novas residências que já têm estudantes desde o início deste ano letivo. Portanto, o Ministro vai estar nestas duas residências, acompanhado, claro, da reitora e de toda a equipa, também acredito que do presidente da CCDR Algarve, e portanto é também uma notícia que vamos continuar a acompanhar ao longo do dia de hoje. Também ainda aqui do Sul Informação, uma notícia de ontem, relacionada também muito com estas notícias que se lê nos jornais nacionais, devido à divulgação do relatório de migrações e asilo de 2025, também aqui o Sul Informação fez uma análise relativamente ao Algarve, e pode-se dizer então que o Distrito de Faro o quarto do país com mais estrangeiros residentes. Tinha 167.124 cidadãos estrangeiros residentes no final de 2025, o quarto valor mais elevado do país, equivalente a mais de 10% de todos os estrangeiros contabilizados em Portugal. Portanto, é também uma análise que podem ler no Sul Informação. E por hoje é isto, e desejar um bom dia para todos e, claro, continuação também de boa semana.
0: Obrigado, Mariana Carriço, aqui a trazer os temas que marcam a atualidade. Bom trabalho para ti e para todos no Sul Informação.
2: Para vocês também.
0: A trazer, como eu dizia, os principais temas que vão marcando a atualidade e também em principal destaque no Sul Informação. 29 graus de máxima para todo o Algarve, mínimas 20 e 17 graus à noite, respectivamente Faro e Sagres. De resto, céu pouco nublado ou a maior parte do tempo limpo. 9:34, 24 graus em Faro. Voltamos à música.
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0: Para seguir com o Tiroleiro e estas lágrimas.

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0: de nada, despacham-se 2 horas. A melhor música aqui na tua rua. O som dos Death Cab for Cutie, este You Are a Tourist. Ainda deixei Dudes com Atsumos. Também João Maia Ferreira com Cavaleiro Pálido. Prometo voltar sexta-feira, a partir das 5 da tarde. Já despedidas.
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0: Cristomano com Cálice já roda, ainda tempo para Lutz e Sal. À tarde, Tatiana Santos a fazer-te companhia no sentido obrigatório. Tchau.

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1: Sábado 3 de outubro, no Cineteatro Loulotano, em Loulé, juntam-se em palco Mário Lajinha e Manuela Azevedo. O virtuosismo do pianista cruza-se com a voz marcante da vocalista dos Clã num concerto único, que viaja pelo jazz e pela canção portuguesa num diálogo dinâmico e contagiante. Não percas este concerto a celebrar o Dia Mundial da Música, dia 3 de outubro, com Mário Lajinha e Manuela Azevedo, no Cineteatro Loulotano.
2: 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Levada à cena pelo Artis 21, a encenação retrata o ambiente de uma redação de um jornal na noite de 24 para 25 de abril de 1974, onde a luta contra a censura e o combate pela liberdade de expressão atingem o seu ponto mais tenso. Não percas, sexta-feira, 9 de outubro, no Auditório Municipal de Lagoa, a peça A Noite, de José Saramago, a partir das 9:30 da noite.
3: Quarta-feira, dia 23 de setembro, o Teatro das Figuras recebe o espetáculo Baobás, do grupo Impacto de Danças Urbanas. 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Não percas, quarta-feira, 23 de setembro, no Teatro das Figuras, o espetáculo Baobás, do grupo Impacto de Danças Urbanas, às 9:30 da noite.
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2: Olá, boa tarde. O futuro campus do Barlavento da Universidade do Algarve em Portimão deu ontem mais um passo importante no projeto. Foi ontem visitado pelo Ministro da Educação, Ciência e Inovação, Fernando Alexandre, que também assinou um acordo específico entre o ALG e a Câmara de Portimão. O Ministro esteve também durante a manhã desta quarta-feira a inaugurar as novas residências universitárias em Faro e nas Gambelas. Inicialmente, em Portimão, vai ser construído um primeiro edifício com quase 6.900 metros quadrados dedicado aos cursos técnicos superiores profissionais e deverá custar mais de 30 milhões de euros e estar concluído em 2029. Depois será construído um para investigação e uma residência de estudantes. No total, o futuro campus do Barlavento da UALG vai ocupar cerca de 40 mil metros quadrados no terreno do Barranco do Rodrigo, em Portimão, cedido pela Câmara Local. Este novo campus quer ajudar a corrigir um desequilíbrio que os números tornam evidente. Atualmente, 95% dos estudantes da UALG estão em Faro e apenas 5% em Portimão. É um projeto de grande magnitude para a cidade de Portimão e também para a região do Algarve, já que estão previstas outras estruturas nesta zona, como uma creche, um lar de idosos, um centro social e uma piscina olímpica. É uma notícia ao detalhe para ler em sulinformação.pt. A 10ª edição da Meia Maratona de Faro já tem data marcada, acontece a 10 de abril de 2027 e traz novidades. Esta edição é de homenagem ao recém-falecido professor Artur Lara Ramos. A prova quer promover o desporto e o estilo de vida ativo na região e conta com a presença de dois padrinhos especiais do atletismo nacional, Isaac Nader, farense, e também Rosa Mota. O prémio monetário para o primeiro classificado vai ser reforçado e existe também um novo prémio em dinheiro a ser sorteado por todos os atletas em prova. Para Carlos Luís, vereador da Câmara Municipal de Faro, esta edição da Meia Maratona vai ser o início de uma nova era na história desta prova, visando proporcionar experiência e imersiva a todos os participantes, promovendo o território da cidade e também do concelho. Podes ler mais em sulinformação.pt. A Universidade do Algarve organizou para esta tarde uma sessão de capacitação digital dos seus estudantes. A sessão acontece no átrio do bar do Complexo Pedagógico nas Gambelas e por lá vais aprender a utilizar vários serviços públicos, como a ativação da chave móvel digital, utilizar os serviços do gov.pt, fazer assinaturas digitais, alterar a tua morada online e muito mais. É uma oportunidade para desenvolver competências essenciais para a vida académica e para uma cidadania mais informada e participativa. Mais detalhes nas redes sociais da UALG. Terminamos assim a informação por agora. Voltamos ainda hoje a partir das 6 da tarde. Até já.
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1: Sábado, dia 26 de setembro, na Lama Black Box, em Faro, estreia a peça O Vendedor de Gomas, que ensinava Zeca aos putos. A encenação leva ao palco uma história cativante e inspiradora sobre a transmissão de valores, a liberdade e a memória musical de Zeca Afonso às novas gerações, por um homem que percorria as várias escolas da cidade a vender nada mais, nada menos. Escolas da cidade a vender nada mais, nada menos.

0: Entre traições, relacionamentos falhados e encontros inesperados, vários destinos cruzam-se numa espiral de tensão e humor, enquanto ganha força o boato surreal de que um jacaré vagueia pelas ruas da zona. Marca na agenda, quarta-feira, 7 de outubro, a exibição do filme O Jacaré, no Teatro Municipal António Pinheiro, em Tavira.
1: Quinta-feira, dia 24 de setembro, o Teatro das Figuras em Faro recebe a performance A Effective Choreography de Vânia do Hotel Vânia. Inserido no festival Dance Dance Dance, o espetáculo investiga as ligações entre corpo, movimento e emoção, propondo uma experiência coreográfica onde a sensibilidade e a linguagem corporal dialogam de forma intensa com o público. Anota na agenda, quinta-feira, dia 24 de setembro, no Teatro das Figuras, a performance A Effective Choreography de Vânia do Hotel Vaz, às 9:30 da noite.
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1: Quinta-feira, dia 1 de outubro, acontece o espetáculo Sakamoto 1996 no Teatro Municipal António Pinheiro, em Tavira. Este concerto assinala o Dia Internacional da Música numa homenagem ao compositor japonês Ryuichi Sakamoto, recriando as partituras originais de temas inesquecíveis da sua autoria. Será um diálogo marcante entre violino, violoncelo e projeções visuais. Anota na agenda de 1 de outubro o concerto Sakamoto 1906 no Teatro Municipal António Pinheiro, em Tavira.
2: Sábado 3 de outubro, no Cineteatro Loletano, em Lolé, juntam-se em palco Mário Lajinha e Manuela Azevedo. O virtuosismo do pianista cruza-se com a voz marcante da vocalista dos Clã num concerto único que viaja pelo jazz e pela canção portuguesa num diálogo dinâmico e contagiante. Não percas este concerto a celebrar o Dia Mundial da Música, dia 3 de outubro, com Mário Lajinha Azevedo no Cineteatro Loletano.
3: Quinta-feira, dia 24 de setembro, o Teatro das Figuras em Faro recebe a performance A Effective Choreography de Vânia do Hotel Vaz. 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Anota na agenda, quinta-feira, dia 24 de setembro, no Teatro das Figuras, a performance A Effective Choreography de Vânia do Hotel Vaz, às 9:30 da noite.
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Náufrago de Evan a tocar aqui na tua rua e a abrir o Sentido Obrigatório de hoje. Boa tarde, estás aí muito bem-vindo a mais um Sentido Obrigatório. Eu estou de volta, se ainda não me reconheceste pela voz, eu sou a Tatiana Santos. Boa tarde mais uma vez. Eu que já não vinha aqui há muito tempo, por isso confesso que estava com muitas saudades de voltar aos microfones da rua. Aliás, eu estive com vocês durante o Festival F, mas não é a mesma coisa. Estar no estúdio, a fazer-te companhia no teu regresso a casa é sempre um grande privilégio, portanto estou de volta aos microfones aqui a este estúdio. Boa tarde mais uma vez, hoje quarta-feira, 23 de setembro de 2026, passam então 5 minutos das 5 da tarde, portanto desejo-te, espero que tenhas a ter uma boa quarta-feira. Hoje o Sentido Obrigatório vai ser sempre cheia de muitas novidades e muitas informação, portanto já sabes que a quarta-feira marca aqui o meio da semana, portanto espero que estejas a ter uma boa semana até agora, uma boa quarta-feira. Portanto sou eu que te faço companhia até bem perto das 7 da tarde. Hoje, como te disse, 23 de setembro, portanto continua desse lado, ao som da melhor música e da melhor informação comigo, Tatiana Santos, por isso fica desse lado em 102.7 ou em rua.pt, que ainda há muita coisa que te quero contar durante estas duas horas. Enquanto isso, enquanto preparo aqui toda a informação para te dar, ficas agora então com First Breath After Coma, um tema com Salvador Sobral, este bem recente de 2025, e depois ouves Lana Gasparotti com o Mar, um tema também recente, vá, de 2024, que acaba também por ser recente. Já sabes, fica comigo até bem perto das 7 da tarde, em 102.7 ou em rua.pt.

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1: E na tua rua estou eu, Tatiana Santos, até bem perto das 7 da tarde para te fazer companhia. Para trás ficaste com Glenna Gasparotti com o mar, assim um tema para te acalmar, para te relaxar. Nesta quarta-feira, a meio da semana, como te disse, sou eu que te faço companhia hoje no teu regresso a casa, com sentido obrigatório, bem recheado, 2 horinhas de muita informação, muita novidade. Já sabes que eu sempre que trago cá, que venho cá, trago-te sempre muitas novidades e muita informação. Gosto sempre de ir ao baú e tentar descobrir, mas isso é mais para a frente, porque novidades, vou-te já dar aqui 2. Uma delas é o giveaway que está a decorrer no nosso Instagram, neste caso é sobre a recepção ao calor, que daqui a pouco já vamos falar melhor sobre ela, mas se quiseres ganhar 2 bilhetes duplos para sexta-feira, ou seja, para daqui a 2 dias, está um giveaway a decorrer até amanhã às 4 da tarde. Portanto, tens que seguires o nosso Instagram, que eu espero bem que já o faças, colocares like na publicação do giveaway e identificares 2 amigos nos comentários. Reforçar que podes comentar as vezes que quiseres e são apenas 2 amigos. Portanto, como te disse, o giveaway está ativo até às 4 da tarde de amanhã, dia 24, quinta-feira. Portanto, 2 bilhetes duplos para a recepção ao calor, que daqui a pouco já vou falar mais sobre o cartaz, portanto passa por lá. Entretanto, também temos um Reels que saiu há bem pouco tempo, esta sobre o evento que aconteceu ontem, neste caso o desfile ao calor, o desfile académico, portanto passa também por lá para vermos. Tivemos a conversa com o presidente da Associação Académica para tentar perceber o tema deste ano, a importância deste desfile sair todos os anos desta forma. E até tem uma palavra-chave no final, portanto passa por lá e acompanha todas as nossas novidades no nosso Instagram, porque nós não estamos só no FM, também estamos no digital. Por falar em digital, daqui a bem pouco tempo também vamos ter mais um Reels a sair, portanto acho que mais novidades não há, portanto daqui a pouco, quando ele sair, já te vou falar mais sobre ele. Portanto passa pelo nosso Instagram, participa no nosso giveaway, vê as nossas publicações, que nós gostamos também de estar ativos por lá. Por aqui estamos ativos com música. Agora deixo-te com música, porque assim enquanto ouves ficas a pensar, será que devia ir à recepção ao calor, será que não? Porque na verdade é um recinto, está aberto para todas as idades, portanto é sempre bom, ainda por cima neste caso para sexta-feira, para passares assim um início de fim de semana agradável. Continuamos com música então, ouves agora Placebo, um tema de 2026, e logo a seguir ouves o nosso Fora de Portas, que já sabes que é o nosso magazine cultural aqui da Rua FM. Eu sou a Tatiana Santos, volto já a seguir com mais informações, e tu continua desse lado em 102.7 ou em rua.pt, porque eu faço companhia e tu também fazes.

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1: Quarta-feira, dia 23 de setembro, o Teatro das Figuras recebe o espetáculo Baobás, do grupo Impacto de Danças Urbanas. Integrado no festival Dance Dance Dance, a performance cruza influências indígenas e africanas para refletir sobre a ligação entre estas culturas e a sua forte influência na formação da identidade e sociedade brasileira. Não percas, quarta-feira, 23 de setembro, no Teatro das Figuras, o espetáculo Baobás, do grupo Impacto de Danças Urbanas, às 9h30 da noite.
2: Quinta-feira, dia 1 de outubro, acontece o espetáculo Sakamoto 1996 no Teatro Municipal António Pinheiro, em Tavira. Este concerto assinala o Dia Internacional da Música numa homenagem ao compositor japonês Ryuichi Sakamoto, recriando as partituras originais de temas inesquecíveis da sua autoria. Será um diálogo marcante entre violino, violoncelo e projeções visuais. Anota na agenda, dia 1 de outubro, o concerto Sakamoto 1996 no Teatro Municipal António Pinheiro, em Tavira.
3: Sábado 3 de outubro, no Cineteatro Loletano, em Lolé, juntam-se em palco Mário Lajinha e Manuela Azevedo. O virtuosismo do pianista cruza-se com a voz marcante da vocalista dos Clã num concerto único, que viaja pelo jazz e pela canção portuguesa num diálogo dinâmico e contagiante. Não percas este concerto a celebrar o Dia Mundial da Música, dia 3 de outubro, com Mário Lajinha e Manuela Azevedo, no Cineteatro Loletano.
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31 minutos depois das 5 da tarde, estou de volta. Se chegaste agora, bem-vindo ao sentido obrigatório de hoje, quarta-feira, 23 de setembro, já estamos a meio da semana. Eu, para mim, esta semana está a passar muito rápido. E para ti, também estás a sentir o mesmo ou sentes que está a passar demasiado lento? Eu falo por mim, está a passar mesmo muito rápido, nada, já estamos em quarta-feira, portanto, daqui a nada, já uma semana foi à vida. E agora, voltei aqui, como te disse, aqui a uma hora que marca meia hora, ou seja, passaram 31 minutos às 5 da tarde, portanto passaram meia hora que começámos o sentido obrigatório, já aquecemos aqui, já falei de muita coisa. Agora, como te disse, trago muita informação e muita novidade cada vez que vem cá, e hoje não é exceção, porque hoje começa oficialmente a recessão ao calor deste ano de 2026. Se... Para os mais desatentos, a recepção ao calor já tinha começado nos dias anteriores, mas num espaço mais pequeno, de forma gratuita e com alguns DJs, inclusive novos talentos, que achei uma iniciativa muito positiva. Entretanto, hoje começa a sério, já começa com entradas que se pagam. Portanto, hoje, 23 de setembro, temos então, vamos ver se eu não me engano, então, Drenda da Club. Ok, isto é um bocado complicado. E os Active Boys, eles que abrem assim o recinto. Como disse, o recinto vai alargar, ou seja, para além do curto que tinha estado durante estes dias, vai-se prolongar para um maior, e vai haver então um corredor que liga estes dois. Eu falo para mim, estou muito curiosa para ver ao vivo esta nova organização da recepção ao calor. Depois, amanhã, dia 24 de setembro, temos então Versus Tuna, Feminis Ferventis, Real Tuna Infantina e o DJ Canhoto. 25, sexta-feira, temos então Julinho KPSD, Mulaton e Macau. E por falar nisso, se estes nomes te chamaram a atenção, eu tenho uma coisa para te dizer. Se tens estado desatento e se estes nomes chamaram-te a atenção, Julinho, Mulaton, Macau, tenho uma novidade para te dar, que é: está a decorrer um giveaway no nosso Instagram. Sim, e tu perguntas, Tatiana, mas giveaway, o que é que tens, o que é sorteado? E eu digo-te já, estamos a oferecer 2 bilhetes duplos, é isso, foi isso mesmo que ouviste, 2 bilhetes duplos, portanto, não são só dois, acabam por ser 4, ou seja, não vais sozinho, não vais só com uma pessoa, podes fazer um grupo de amigos e ir, 2 bilhetes duplos para sexta-feira, para aproveitares a recepção ao calor como deve ser, porque a recepção ao calor, para além de ser para os novos estudantes, é para qualquer idade, portanto, acho que é um bom plano para uma sexta-feira à noite, e se ganhares o giveaway, ainda por cima de graça. Portanto, corre para o nosso Instagram e participa do nosso giveaway, que está ativo até amanhã, dia 24, até às 4 da tarde. Portanto, ainda tens aqui menos de 24 horas para participares. Podes participar às vezes que quiseres. E a participação é muito simples. Tens que seguir-nos, seguir o nosso Instagram, que eu espero bem que já o sigas. Depois, colocares like na publicação do giveaway. E depois, ires aos comentários e comentares o arroba de 2 amigos. Volto a dizer que cada comentário é só válido se tiver 2 Instagrams de 2 amigos. Portanto, amigos, conhecidos, tudo e mais alguma coisa. Portanto, e lembrar que quantas mais vezes participares, mais hipóteses tens de ganhar. Portanto, estamos a oferecer 2 bilhetes duplos para a recepção ao calor na sexta-feira, 25 de setembro. E vou-te relembrar já o cartaz para te chamar mais a atenção. Julinho KPSD, Mulaton e Macau. Ou seja, é um cartaz fortíssimo para uma sexta-feira, dia 25, uma boa forma de começares o fim de semana, entras assim com o pé direito. Portanto, passa no nosso Instagram e participa. Vou então terminar para dizer também que no dia 26 de setembro ainda continua a recepção ao calor com Cristiano Martins, Baile do CT e DJ Sugo. Portanto, estes são os 4 dias oficiais, assim bem dizendo, da recepção ao calor, que começa hoje com os Active Boys como cabeça de cartaz. Portanto, os bilhetes já estão à venda. Mais informações passa pelo Instagram da recepção ao calor, que tem lá todas as informações. Agora, seguimos para mais música, porque acho que foi aqui já muita informação. Portanto, começa a digerir, liga já aos teus amigos para perguntar se querem ir à recepção ao calor sexta-feira e participa no nosso giveaway. Enquanto pensas isto, seguimos para a música. Ouves então Inês Sousa com Tornado, um tema de 2025, e ainda há tempo para ouvir Os Teus Passos de Benjamin, um tema assim mais antigo, de 2015. Já sabes, eu sou Tatiana Santos, hoje faço-te companhia no teu regresso a casa, por isso fica desse lado em 102.7 ou em rua.pt. E já estás a ouvir de fundo, como eu disse, Inês Sousa com Tornado, um tema de 2025, quarta-feira, 23 de setembro de 2026. Estás sempre em melhor companhia em 102.7 ou em rua.pt.

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6: E ao ouvir já estás Reza por Dois, um tema de 2026. Faltam então 18 minutos para as 6 da tarde. Eu sou a Tatiana Santos, faço companhia até bem perto das 7 da tarde. Ouves este tema e a seguir ficas com mais uma das nossas rubricas, Controla Alto Rua.

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1: Olá, está no ar mais uma edição do Control Alt-Rua, a rúbrica da Rua FM, onde seguimos a tecnologia que está a mudar a forma como estudamos, trabalhamos, comunicamos e até ouvimos música. Começamos pela Universidade do Algarve. Arrancou no campus de Gambelas a 6ª reunião anual do International Joint Research Center for Marine Sciences, o encontro que reúne investigadores da Universidade do Algarve, da Shanghai Ocean University e da Dalian Ocean University, com 2 dias dedicados à investigação científica ligada ao mar. E há aqui vários pontos que interessam diretamente ao Control Alt-Rua. O programa inclui temas como a inteligência artificial, a bioimagem, a ciência de dados e a ciência aberta, mostrando como as ferramentas digitais estão a entrar cada vez mais na investigação das ciências marinhas. Por exemplo, quando uma equipa científica trabalha com milhares de imagens de organismos marinhos, já não é necessariamente um investigador a observar cada imagem individualmente. Algoritmos de análise de imagem podem ajudar a identificar padrões, classificar organismos ou detectar alterações. E quando falamos de ciência de dados, estamos a falar precisamente da capacidade de transformar grandes quantidades de informação em resultados que possam ser analisados pelos investigadores. É uma boa demonstração de uma realidade cada vez mais comum. A tecnologia não substitui necessariamente o cientista, dá-lhe sim ferramentas para conseguir analisar mais informação e fazer mais perguntas que seriam muito difíceis de responder manualmente. E ainda há uma iniciativa que acontece amanhã, dia 24. O CIMA Talks vai abordar a transformação da Culatra numa Smart Island com o tema From a Renewable Energy Community Towards a Smart Island. Mais um exemplo da tecnologia aplicada a um problema muito concreto: energia, sustentabilidade, sensores, dados e gestão de uma continuidade. Agora vamos para a China. A Alibaba apresentou um novo chip de inteligência artificial chamado Zenvu V900, desenvolvido pela sua unidade de semicondutores T-Head. A empresa afirma que o novo processador oferece cerca de 3 vezes o desempenho da geração anterior e foi pensado para ser utilizado em grandes conjuntos de chips destinados a executar modelos de inteligência artificial. Mas o número que está a chamar ainda mais a atenção não é o do chip. É o do modelo de inteligência artificial que a Alibaba está a preparar. A empresa diz estar a desenvolver um modelo entre os 5 e os 10 bilhões de parâmetros. Para termos uma ordem de grandeza, o atual modelo Qwen 3.8 Max da Alibaba tem cerca de 2,4 bilhões de parâmetros. Ou seja, estamos a falar de uma escala várias vezes superior. Mas afinal, o que são estes parâmetros? Podemos pensar neles de forma simplificada como os valores internos de que um modelo de inteligência artificial ajusta durante o treino para aprender padrões. Não significa que um modelo com o dobro dos parâmetros seja automaticamente 2 vezes mais inteligente, mas modelos maiores podem, em determinadas tarefas, ter capacidade para representar relações mais complexas à custa de muito mais armazenamento e capacidade de computação. E é aqui precisamente que entra em cena o novo chip da Alibaba. A empresa não está apenas a tentar construir modelos cada vez maiores, está também a desenvolver o hardware necessário para os executar. É uma estratégia que estamos a ver cada vez mais na indústria. Chips, modelos e centros de dados a serem pensados como um único ecossistema. E há outra mudança importante a acontecer na inteligência artificial. A Meta está a desenvolver o Muse, um sistema baseado em agentes de inteligência artificial. E aqui convém distinguir duas coisas. Um chatbot tradicional responde a uma pergunta. Tu escreves, por exemplo, como faço isto? E ele explica. Um agente de inteligência artificial tenta dar o passo seguinte. Tu podes dizer, faz isto por mim, e o sistema pode tentar executar uma sequência de tarefas. Segundo informações divulgadas esta semana, o Muse está a ser desenvolvido para tarefas como enviar e-mails, vender artigos ou fazer reservas de viagens. A diferença parece pequena, mas tecnologicamente é enorme. Um chatbot precisa, sobretudo, compreender e gerar linguagem. Um agente precisa de compreender o objetivo, decidir quais são os passos necessários, utilizar ferramentas e verificar se conseguiu chegar ao resultado pretendido. É por isso que cada vez mais se fala de AI Agents. Estamos a passar de pergunta à IA para dar uma tarefa à inteligência artificial. Isto vai obrigar também a pensar muito mais seriamente em permissões e segurança. Porque uma coisa é uma inteligência artificial responder a uma pergunta. Outra completamente diferente é ter autorização para enviar um e-mail, fazer uma compra ou alterar um documento em nosso nome. E agora vamos conhecer uma nova categoria de computador. Chama-se o Google Book. A Google apresentou uma nova geração de computadores portáteis desenvolvidos em torno do ecossistema Android e das funções de inteligência artificial Gemini. Mas aqui a ideia não é simplesmente lançar mais um portátil. A Google quer aproximar o computador do telefone Android. Os equipamentos estão a ser desenvolvidos em conjunto com fabricantes como a Acer, a Asus, a Dell, a HP ou a Lenovo, com processadores Intel ou Qualcomm, ecrãs que podem chegar a resolução 2.8K ou LED e unidades NPU dedicadas a tarefas de inteligência artificial. Mas a característica mais interessante é mesmo a integração com o smartphone. O Google Book pode transportar para o computador elementos como definições, palavras-passe, redes Wi-Fi e mensagens do telefone. E através da função Cast My Apps, algumas aplicações Android podem ser utilizadas no computador. Ou seja, a Google está a tentar criar uma experiência semelhante à que muitos utilizadores conhecem no ecossistema Apple. O telefone e o computador deixam de ser dois equipamentos completamente separados. E isto pode ser particularmente interessante para quem alterna constantemente entre o smartphone e o computador. Em vez de pensar, agora estou no telefone ou agora estou no portátil, a ideia é que o trabalho possa simplesmente continuar e fluir. Agora, uma ferramenta que foge completamente à avalanche de aplicações de inteligência artificial. Chama-se Convert with Moz. É uma inteligência gratuita e open source dedicada à conversão de instrumentos, samples e bibliotecas utilizadas em equipamentos e software musical. A versão 20.3, lançada a 19 de setembro, acrescentou suporte para vários formatos históricos e modernos, incluindo equipamentos EMU Emulator, Emacs e Emacs 2, além do Sequential Prophet 10 e o Prophet XL. E por que razão isto interessa? Porque quem trabalha com produção musical ou samplers antigos pode ter bibliotecas armazenadas em formatos muito específicos. Se mudarmos de equipamento ou de software, esses sons podem não ser diretamente compatíveis. Uma ferramenta como o Convert with Moz funciona como uma espécie de tradutor entre formatos. É especialmente interessante para quem tem bibliotecas antigas, samples ou instrumentos digitais de outras gerações e quer continuar a utilizá-los em equipamentos atuais. É uma coisa bonita desta ferramenta. Não tenta substituir o músico. Resolve um problema técnico para que o músico possa continuar a utilizar o som. E terminamos com uma dica muito simples, mas que pode evitar uma grande dor de cabeça. Quando estiveres a trabalhar com um ficheiro importante, seja uma gravação de áudio, uma fotografia, um vídeo ou um documento, não trabalhes diretamente sobre o original. Faz uma cópia. Por exemplo, uma pasta chamada Originais e outra chamada Trabalho. O original fica intacto. Na pasta Trabalho podes converter, cortar, normalizar, editar, experimentar ou até estragar o ficheiro sem comprometer a versão original. E isto é especialmente importante quando estamos a converter ficheiros de áudio ou samples, porque muitas operações são reversíveis dentro de determinados programas, mas nem sempre. E quando uma aplicação substitui o original, o clássico Ctrl-Z pode não salvar nada. Portanto, uma regra muito simples. Original é original. Trabalha sempre numa cópia. Pode parecer uma coisa básica, mas quem já perdeu uma gravação importante, como eu, sabe exatamente quanto vale esta dica. Chegamos assim ao final de mais uma edição do Control Alto Rua. Hoje começámos na Universidade do Algarve, onde a inteligência artificial, a bioimagem e a ciência de dados estão cada vez mais presentes na investigação marinha. Passámos depois pela China, com o novo chip de inteligência artificial da Alibaba e a corrida aos modelos com bilhões de parâmetros. Falámos também da evolução dos chatbots para agentes de inteligência artificial. Conhecemos o novo Google Book e descobrimos o Convert with Moz, uma ferramenta especialmente interessante para quem trabalha com música e samplers. E terminámos com uma regra simples e que vale para qualquer computador. Não mexas no original, trabalha sempre uma cópia. Universidade, inteligência artificial, hardware, software, música e dicas práticas. A tecnologia explicada de forma simples aqui na Rua FM. Eu sou Pedro Gonçalves e o Control Alto Rua volta para a semana.
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2: E ao ouvir, já estás, entre aspas, com o tema SEGME de 2023. Estamos prestes a terminar a primeira hora deste sítio obrigatório. Voltamos a seguir das notícias com o Carlos Almeida. Chegou.

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2: Olá, boa tarde. O futuro campus do Barlavento, da Universidade do Algarve, em Portimão, deu ontem mais um passo importante no projeto. Foi ontem visitado pelo Ministro da Educação, Ciência e Inovação, Fernando Alexandre, que também assinou um acordo específico entre o ALG e a Câmara de Portimão. O Ministro esteve também durante a manhã desta quarta-feira a inaugurar as novas residências universitárias em Faro e nas Gambelas. Inicialmente, em Portimão, vai ser construído um primeiro edifício com quase 6.900 metros quadrados, dedicado aos cursos técnicos superiores profissionais e deverá custar mais de 30 milhões de euros e estar concluído em 2029. Depois será construído um polo para investigação e uma residência de estudantes. No total, o futuro campus do Barlavento da UALG vai ocupar cerca de 40 mil metros quadrados no terreno do Barranco do Rodrigo, em Portimão, cedido pela Câmara Local. Este novo campus quer ajudar a corrigir um desequilíbrio que os números tornam evidente. Atualmente, 95% dos estudantes da UALG estão em Faro e apenas 5% em Portimão. É um projeto de grande magnitude para a cidade de Portimão e também para a região do Algarve, já que estão previstas outras estruturas nesta zona, como uma creche, um lar de idosos, um centro social e uma piscina olímpica. É uma notícia ao detalhe para ler em sulinformação.pt. A 10ª edição da Meia Maratona de Faro já tem data marcada, acontece a 10 de abril de 2027 e traz novidades. Esta edição é de homenagem ao recém-falecido professor Artur Lara Ramos. A prova quer promover o desporto e o estilo de vida ativo na região e conta com a presença de dois padrinhos especiais do atletismo nacional, Isaac Nader, farense, e também Rosa Mota. O prémio monetário para o primeiro classificado vai ser reforçado e existe também um novo prémio em dinheiro a ser sorteado por todos os atletas em prova. Para Carlos Luís, vereador da Câmara Municipal de Faro, esta edição da Meia Maratona vai ser o início de uma nova era na história desta prova, visando proporcionar experiência imersiva a todos os participantes, promovendo o território da cidade e também do concelho. Podes ler mais em sulinformação.pt. A Universidade do Algarve organizou para esta tarde uma sessão de capacitação digital dos seus estudantes. A sessão acontece no átrio do bar do Complexo Pedagógico nas Gambelas e por lá vais aprender a utilizar vários serviços públicos, como a ativação da chave móvel digital, utilizar os serviços do gov.pt, fazer assinaturas digitais, alterar a tua morada online e muito mais. É uma oportunidade para desenvolver competências essenciais para a vida académica e para uma cidadania mais informada e participativa. Mais detalhes nas redes sociais da UALG. Terminamos assim a informação por hoje. Estamos de regresso amanhã de manhã, a partir das 9h30 da manhã. Até amanhã.
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1: Esta é a tua rua e agora estás a ouvir Vitória Vermelho com Não Me Odeies, um tema de 2024. E assim iniciamos com estes dois temas a segunda hora do Sentido Obrigatório de hoje, quarta-feira, 23 de setembro. Hoje estás comigo, Tatiana Santos. Sou eu que te faço companhia no teu regresso a casa. Fica desse lado que durante esta hora tenho muitas informações para te dar. Passam então 10 minutos das 6 da tarde.

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1: No episódio de hoje, vou falar-vos do livro Oscar Lopes, a crítica do livro Literatura Portuguesa do Século XX, com seleção, organização e introdução de Jorge Costa Lopes, edições Afrontamento. Jorge Costa Lopes é o responsável pela seleção, organização e introdução aos conteúdos aqui apresentados. Esta obra é composta por textos de Oscar Lopes, enquanto eminente crítico literário e figura determinante das letras. Deste volume consta, além do mais, uma entrevista ao suplemento literário do Diário de Lisboa, a 26 de junho de 1969. Oscar Lopes nasceu em 1917, em Matosinhos, em Leça da Palmeira, e foi docente nos liceus de Vila Real e do Porto. Mais tarde seria também professor catedrático na Faculdade de Letras da Invicta. Para além da carreira docente, foi crítico literário, historiador da literatura.

0: observou desde pelo menos o fim da guerra. Tal como sugere Eduardo Prado Coelho, parece que ele teria um certo prazer no desafio que lhe colocavam os autores mais distantes. E acabo com estas palavras de Oscar Lopes. Há, é certo, boas almas, preocupadas com a ortodoxia a todo custo, que criticam o meu interesse dominante pelos poetas de pensar mais oposto. Mas palpita-me que só efetivamente cresço, como leitor ou crítico, na proporção em que experimento a linguagem dos que parecem pensar de outro modo. Boas leituras!
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24 minutos depois das 6 da tarde. Voltei, estás comigo, Tatiana Santos, boa tarde. Bem-vindo ao Sítio Obrigatório de hoje, quarta-feira, 23 de setembro de 2026. Já estamos aqui a meio da semana, que ainda há pouco confessei que para mim esta semana está a passar muito rápido, não sei se partilhas da mesma opinião, mas pronto, estamos aqui, espero que estejas a ter uma boa quarta-feira, uma boa semana e que este Sítio Obrigatório dê-te um boost para continuares a semana e a terminares da melhor forma. Passei aqui muito rápido para te dizer que há pouco saiu no nosso Instagram um novo Reels, é verdade, ainda há pouco já tinha saído um sobre o desfile académico que decorreu ontem e nós tivemos a conversa com o presidente da Associação Académica para perceber que tema teve o desfile este ano, a importância do mesmo sair todos os anos e no final ele mesmo descreve este espírito académico com uma palavra, portanto passa por lá e dá-nos uma forçazinha e para isso também há pouquíssimo tempo saiu um novo Reels, como estava-te a dizer, sobre a inauguração das residências, novas residências da Universidade do Algarve, que foram inauguradas hoje, portanto

existem duas novas residências universitárias, tanto nos campos da Penha e das Gambelas, e hoje foram inauguradas e a rua esteve lá para saber de tudo. Portanto, estas duas residências representam mais de 297 camas disponíveis para os estudantes da Universidade do Algarve, e esta cerimónia contou com a presença do Ministro da Educação, Ciência e Inovação, Fernando Alexandre. Portanto, passa por lá também para saberes mais sobre o evento que aconteceu esta manhã, foram então a inauguração destas duas residências, que acho que vai trazer muito conforto aos novos estudantes da Universidade do Algarve. Portanto, passa por lá e dá uma forçazinha. Falar, já que estamos a falar sobre o Instagram e falámos dos dois Reels que saíram há pouco, também está um giveaway a decorrer para estamos a sortear dois bilhetes duplos para a recepção ao Caloiro na sexta-feira, 25 de setembro. Um cartaz bem cheio com Julinho, KPSD, Mulatão e Macau. Portanto, um cartaz bem preenchido. Se queres terminar a tua semana da melhor forma e de forma gratuita, passa então no nosso Instagram, como te disse, rua.pt. Está lá um giveaway, só tens que fazer três passos muito simples, que é seguires o nosso Instagram, que calculo e espero que já o faças, colocar like naquela publicação, ou seja, na publicação do giveaway, e comentares o arroba de dois amigos. Amigos, familiares, conhecidos, a vizinha, quem tu quiseres. Portanto, reforçar que o comentário é válido quando estiver apenas e só dois arrobas, mas também reforçar que podes comentar as vezes que quiseres e que de bem apetecer. Portanto, quanto mais vezes participar, mais hipóteses tens de ganhar. Portanto, nós queremos assim que termines a melhor forma, a semana da melhor forma, portanto, aqui com a ida à recepção ao Caloiro, que começa oficialmente hoje. Portanto, o cartaz está disponível no Instagram da recepção ao Caloiro. Relembrando também que a recepção ao Caloiro é para os novos alunos, mas chega a toda a gente. Portanto, acho que devias aproveitar, neste caso, no nosso giveaway, participa, porque é uma boa forma de terminar a semana. Para terminarmos, não agora, o sentido obrigatório, mas vai marcar a meia hora que passa, portanto faltam meia hora para terminarmos. Deixo-te com mais música e agora uma bem animada de Dani Gato com o Dizzy. Neste caso vamos ouvir Feel It, um tema de 2021, e a seguir há tempo para ouvir Carlão com Demasia, um tema de 2018. Eu sou a Tatiana Santos e hoje fiz-te companhia e vou-te continuar a fazer até bem perto das 7 da tarde. Espero que estejas bem e em bem segurança no teu regresso a casa. Continua desse lado em 102.7 ou em rua.pt, que eu volto já a seguir para te brindar com umas informações. Até já!

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6 minutos para as 7 da tarde, voltei para me despedir de ti, mas não só. Antes de irmos embora, vou-te dizer assim algumas informações sobre que dia celebra-se hoje. Eu costumo sempre fazer isso e deixei para o último, porque assim fechamos em grande, não é verdade? Portanto, se chegaste agora, estamos quase a ir embora nesse sentido obrigatório de hoje. Hoje fui eu que te fiz companhia, Tatiana Santos. Voltei aos microfones da rua, aqui ao estúdio, porque já tinha estado com vocês no Festival F. Para fechar, como eu disse, hoje é quarta-feira, 23 de dezembro de 2026. E o que é que se celebra hoje? Para além de o início do outono, é verdade, eu fiquei muito surpreendida quando soube que hoje iniciava-se uma nova estação com um calor enorme. Aqui marcam 27 graus, supostamente, mas com certeza que estas horas eu acho que está mais calor lá fora. Portanto, hoje celebramos o início do outono, depois também o síndrome das pernas inquietas, também o dia de Santa Tecla e o dia, okay, e também o dia mundial das línguas gestuais, e o Dia Biológico da União Europeia e o Dia Internacional das Línguas de Sinais. Portanto, hoje é um dia bem preenchido de datas. Para além disso, também quero juntar que hoje é o aniversário do meu pai, portanto desejo-lhe já os maiores parabéns e um grande beijinho. E para ele, não só, portanto para todas as pessoas que fazem um feliz dia e o resto de um bom aniversário cheio de coisinhas boas. Eu despeço-me então e lanço-te assim dois temas para fecharmos em grande. Agradecer-te mais uma vez por ter estado desse lado em 102.7 ou em rua.pt. Tinha muitas saudades de estar aqui com vocês. Para a semana temos encontro marcado, com certeza. Agora, para terminar, desejo-te então um ótimo de um resto de quarta-feira, um resto de uma boa semana, um bom fim de semana. Para a semana estamos cá, portanto também relembrar que temos novas coisas assim no nosso Instagram, dois reels novos e um giveaway a decorrer com a sortear um bilhete duplo para sexta-feira à recepção ao Caloiro da Universidade do Algarve. Portanto, passa por lá, atualiza-te, participa. Quanto a mim, volto a dizer, até para a semana, o resto de uma boa semana. Ficas agora com o Purple Disco Machine com o tema de 2024 e depois Vespa Asiática com Dúvida, este mais recente de 2025. Continua sempre desse lado em 102.7 ou em rua.pt. Um beijinho grande e até para a semana.

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0: importantes, quatro que têm motivos para esta luta,
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Na mitologia grega, significa o regresso de Persefone. Para os antigos gregos, o equinócio de outono explicava a mudança das estações através do mito de Persefone, a deusa da primavera e da agricultura. Nesta data, Persefone despedia-se de sua mãe, Deméter, e regressava ao submundo para passar 3 meses com o seu marido Hades. A tristeza de Deméter fazia com que a terra perdesse o calor e as folhas caíssem, dando início ao outono e ao inverno.

Já na cultura indígena das Américas, muitos povos nativos americanos celebram o outono como o portal da maturidade e da direção ao oeste na roda medicinal. É um momento sagrado focado na ligação à terra, Pachamama, na região andina, caracterizando assim por danças de agradecimento, cânticos e cerimónias de purificação, como o Temescal, para alinhar a energia interior com o ritmo crescente da luz solar. Thank you.

Já na cultura indígena das Américas, muitos povos nativos americanos celebram o outono como o portal da maturidade e da direção a oeste na roda medicinal.

Este é um especial olá ao programa Sonoridades. Eu sou o cantante do Salsa Celtica, Lino Rocha, e espero que o pessoal esteja ouvindo este programa e

Bem-vindos a mais um Sonoridades esta semana. Esta semana iremos celebrar o equinócio de outono, que realmente é neste dia.

pessoal da rua, pessoal que ouve a rua. Eu me lembro do Décio Pinhatari, o poeta concreto, dizia assim: se a universidade não aprender com a rua, vai fechar.

cultura indígena das Américas, muitos povos nativos americanos celebram o outono como o portal da maturidade e da direção ao oeste na roda medicinal.

bem-vindos a mais um Sonoridades esta semana. Esta semana iremos celebrar o equinócio de outono, que realmente é neste dia. É um dos momentos mais ricos do ano, simboliza o equilíbrio perfeito entre o dia e a noite, a gratidão pelas colheitas e o início de um período de introspeção.

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Bem-vindos a mais um Sonoridades esta semana. Esta semana iremos celebrar o equinócio de outono, que realmente é neste dia. É um dos momentos mais ricos do ano, simboliza o equilíbrio perfeito entre o dia e a noite, a gratidão pelas colheitas e o início de um período de introspeção.

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Bem-vindos a mais um Sonoridades esta semana. Esta semana iremos celebrar o equinócio de outono, que realmente é neste dia.

Bem-vindos a mais um Sonoridades esta semana. Esta semana iremos celebrar o equinócio de outono, que realmente é neste.

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2: Fala, Caiçara. Muito boa noite a você, ouvinte da Rua FM, mais uma quarta-feira de Caiçara Vibes, Jack na voz, com o melhor da minha playlist. E como hoje não tô de muita enrolação, eu vou direto ao ponto. Caiçara Vibes, o programa que cobre toda a cena underground e alternativa brasileira, especialmente reggae brazuca, tá no ar. E pra começar a nossa noite com energia lá em cima, eu trago o lado A, lado B, de O Rapa. Valeu, tamo na rua!

E tem uns meninos bons novos hoje aí na rua, pra lá e pra cá, que corre pelo certo. Mas já tem uns também que eu vou te falar, viu? Só por Deus.

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